0: 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Ai, o Itabo, o Itabo, o Itabo.
1: Como é que é, Chapa?

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Se avuma aqui, ó, as rumis, se avuma. 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